0: A gente para mais uma vez bem rapidinho, só para ir ali e voltar. Um pela outro cá, beleza? Já já estamos de volta com mais emoção no seu rádio.
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0: Vinte e uma horas e 24 minutos.
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0: 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Você está comigo, com o BJ, no programa Linha do Tempo. Tem mais música pra você curtir. Vamos essa.

0: o programa Linha do Tempo fica por aqui. A gente volta a se encontrar. Um abraço para todos e até a próxima.
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2: Vinte e uma horas e 54 minutos.

0: eu bebo cerveja.
1: Bom também.
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0: DJ Luciano.
1: Vinte e duas horas e 29 minutos.
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0: 22 horas e 51 minutos. 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
2: Joga energia lá em cima que virou verão, por gentileza. Satisfação imensa. Essa música mexe muito comigo.

Você, eu oro tanto por você, meu filho. Sua vida me preocupa, sabe? Você é um menino tão bom. Você é um menino tão abençoado, sabe? Que só Deus na sua vida, na minha vida. Tá bom? Obrigada, meu filho, por tudo, tá bom? Obrigada de coração. Eu fico sem palavras, sabe? Te amo, viu?

0: pra lá.
1: É o Grelo.
2: Se abençoe.
3: É nóis, meu irmão. Obrigado pelo convite. Pra mim é uma alegria gigante. Te acompanho sempre. Sou um fã gigantesco seu. Pra mim é uma honra estar aqui no seu projeto hoje. Como você.
2: Você vai ficar até o final hoje, né?
3: Tô emocionado mesmo, galera. Faz barulho,
2: pro Grelo, por gentileza.
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5: E olha só, mais uma vez...

E olha só, mais uma vez estamos aqui, começando mais uma edição de Love Songs. Uma ótima noite, muito prazer. Me chamo Eduardo Fornaro e a partir de agora, fazendo companhia pra você aqui na sua noite. Como é que você tá? Conta pra gente. É um prazer te fazer companhia a partir de agora. Love Songs, o ponto de encontro de corações, bocas, corações, carinho e, claro, emoções aqui no seu rádio. Love Songs, as canções mais românticas passam por aqui. Love Songs iniciando, mas iniciando muito, muito bem a edição de hoje. E eu conto com você, pelo WhatsApp, pelo telefone, aonde quer que você esteja nos acompanhando. A sua companhia é muito importante para nós. Love Songs, iniciando muito bem, desejando uma ótima noite para você.

0: Songs. Você que tá aí, tá gostando? Esse clima gostoso da sua noite volta já.
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3: 23 horas e 33 minutos.
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0: E já estamos de volta, Love Songs. É sempre um prazer estar contigo em cada região. Você aqui da nossa cidade, você que está ouvindo de fora, é sempre um prazer te fazer companhia. Você é suficiente exatamente do jeito que você é. Autoestima é tudo na sua noite. E claro, muito melhor com Love Songs. De volta com você.

0: E olha, amanhã é incrível. À tarde também. Mas à noite, com Love Songs, fica melhor ainda. Daqui a pouquinho, depois do intervalo, tem muito mais pra você. Aquelas canções que você quase esqueceu, a gente faz você lembrar. Pra você, no trabalho, ótimo trabalho. Pra você em casa, ótimo descanso pra você. Love Songs, o ponto de encontro de corações apaixonados. Daqui a pouco, tem mais.
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0: Zero hora e 30 minutos.
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2: Só tem homem feio aí?

0: 0h46.
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0: 1:06.
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0: 1:26.
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0: 1:48.
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0: 2:07.
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0: 2:26.
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0: 2:45.
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0: 3:08.
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0: 3:29.
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0: 3:50.
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0: 4:13.
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0: 4:36.
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0: 4:58.
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0: 5:19.
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0: 5:39.
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0: 5:58.
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2: Olá, tudo bem? Está começando na sua rádio mais uma edição do nosso programa Hora da Família. Em nome do Pai, do Filho e do Espírito Santo. Amém. A partir de agora, nosso encontro durante 2 horas com muito mais música, meditação e reflexão para você ouvir aonde você estiver.

O Senhor esteja convosco, Ele está no meio de nós. Proclamação do Evangelho de Jesus Cristo segundo São Lucas. Glória a vós, Senhor. Naquele tempo, Jesus disse aos fariseus: havia um homem rico que se vestia com roupas finas e elegantes e fazia festas esplêndidas todos os dias. Um pobre chamado Lázaro, cheio de feridas, estava no chão, à porta do rico. Ele queria matar a fome com as sobras que caíam da mesa do rico. E além disso, vinham os cachorros lamber suas feridas. Quando o pobre morreu, os anjos levaram-no para junto de Abraão. Morreu também um rico e foi enterrado na região dos mortos, no meio dos tormentos. O rico levantou os olhos e viu de longe Abraão com Lázaro ao seu lado. Então gritou: Pai Abraão, tem piedade de mim. Manda Lázaro molhar a ponta do dedo para me refrescar a língua, porque sofro muito nessas chamas. Mas Abraão respondeu: Filho, lembra-te que tu recebeste teus bens durante a vida e Lázaro, por sua vez, os males. Agora, porém, ele encontra aqui consolo e tu és atormentado. E além disso, há um grande abismo entre nós. Por mais que alguém desejasse, não poderia passar daqui para junto de vós, e nem os daí poderiam atravessar até nós. O rico insistiu: Pai, eu te suplico, manda Lázaro à casa do meu pai, porque eu tenho 5 irmãos. Manda preveni-los para que não venham também eles para este lugar de tormento. Mas Abraão respondeu: Eles têm Moisés e os profetas que o escutem. O rico insistiu: Não, pai Abraão, mas se um dos mortos for até eles, certamente vão se converter. Mas Abraão lhe disse: Se não escutam a Moisés nem os profetas, eles não acreditarão, mesmo que alguém ressuscite dos mortos. Palavras da salvação, glória a vós, Senhor.

0: programa Hora da Família, para você que tá ligado, um grande abraço aqui na nossa companhia.
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0: Muito bem, meus queridos amados irmãos e irmãs, estamos de volta. Hoje nós vamos falar sobre o inferno segundo Santa Teresa d'Ávila. Isso mesmo. Havia muito tempo que o Senhor me fazia muitas graças, assim disse ela. Já em feridas e outras ainda maiores, quando um dia estando em oração, achei-me subitamente ao que me parecia metida corpo e alma no inferno. Entendi que o Senhor queria fazer-me ver um lugar que os demônios aí me havia preparado, e eu merecera por meus pecados. Durou brevíssimo tempo, contudo, ainda que vivesse muitos anos, acho impossível esquecê-lo. A entrada pareceu-me um túnel longo e estreito, semelhante a um forno muito baixo, escuro e apertado. O chão tinha aparência de uma água, ou antes de um lodo, sujíssimo e de odor pestilencial, cheio de répteis venenosos. No fundo havia uma concavidade aberta numa parede com um armário, onde me via encerrada de maneira muito apertada. O tormento interior é tal que não há palavras para definir, nem se entende como é realmente na alma sentir tanto fogo, que não tenho capacidade para o descrever. No corpo eram incomparáveis as dores. Tenho passado nesta vida dores gravíssimas. No dizer dos médicos, são os maiores que se podem suportar. Como, por exemplo, quando se encolheram todos os meus nervos e fiquei tolhida. Já não falo de outras muitas dores de diversos gêneros, até algumas causas dadas pelos demônios. Posso afirmar que tudo foi nada em comparação do que ali experimentei. É uma pequena parte da visão de Santa Teresa d'Ávila com relação ao inferno, vendo aquelas pessoas sofrendo horrorosamente terríveis dores. Vamos de música!
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0: Muito mais música para você que está acompanhando a nossa programação aqui na sua rádio preferida.
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0: Muito bem, estamos de volta trazendo algumas visões aqui de Santa Teresa d'Ávila ao inferno. Olha o que ela fala. Fiquei tão aterrorizado e ainda agora estou enquanto escrevo. Apesar de terem decorrido quase 6 anos, e tanto temor, tenho a impressão de ficar gelada. Desde então, ao que me recorda, cada vez que tenho sofrimentos ou dores, tudo que se pode passar na Terra, me parece nada. Penso que em parte nos queimamos sem motivo. Foi esta, repito, uma das maiores graças que o Senhor me fez. Valeu-me imensamente, quer para perder o medo quanto às tribulações e contradições desta vida, quer para me esforçar em padecê-las e dar graças ao Senhor por me ter livrado ao que agora me parece de males tão perpétuos e terríveis. Mais uma parte da visão aqui de Santa Teresa d'Ávila com relação ao inferno. Deus permitiu que ela fosse ao inferno e viu como as pessoas sofriam dores terríveis naquele lugar e voltou para falar para nós. Por isso, meus irmãos, nós devemos rezar a oração do Santo Rosário, preparar o nosso coração e a nossa alma para irmos para o céu. Vamos de música.
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0: Muito mais música para você que está ligado com a gente aqui na programação da sua rádio preferida.
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4: 6:47.
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0: Já estamos de volta e hoje estamos falando sobre o inferno, visto aí por Santa Teresa d'Ávila. O pior era saber que seria sem fim, sem jamais cessar. Sim, repito, tudo, mas pode chamar-se nada em relação ao agonizar da alma. É um aperto, um afogamento, uma aflição tão intensa, acompanhada de uma tristeza tão desesperada e pungente, que não sei como posso explicar semelhante estado. Compará-lo à sensação de que vos, então, sempre arrancar a alma é pouco. Em tal caso, seria como se alguém nos acabasse com uma vida. Aqui é a própria alma que se despedaça. O fato é que não sei como descrever aquele fogo interior e aquele desespero que se propõe a tão grandes tormentos. Eu não via quem os provocava, mas sentia-me queimar e retalhar. Piores, repito, são aquele fogo e que aquele desespero que me consumiam interiormente. Em um lugar tão pestilencial, sem esperar consolo, é impossível sentar-se ou deitar-se. Nem há espaço para tal. Puseram-me numa espécie de fenda cavada na muralha. As próprias paredes espantosas às vistas oprimem e tudo ali sufoca. Por toda parte, trevas escuríssimas. Não há luz. Não entendo como sem claridade, sem enxergar tudo. Se enxerga tudo, causando dor nos olhos. Nessa ocasião, o Senhor não quis que eu visse mais de tudo aquilo que há no inferno. Em outra visão, vi coisas horripilantes acerca do castigo de alguns vícios. Pereceram muito mais horrorosas à vista. Como não senti a pena, não me causaram tanto temor como na primeira visão, na qual o Senhor quis que verdadeiramente sentisse aquelas torturas e aquela aflição de espírito, como se o corpo se estivesse padecendo. Como isso, não sei, mas bem entendi ser grande graça do Senhor querer que eu visse, com os meus olhos, de onde sua misericórdia me havia livrado. Verdadeiramente, é nada ouvir decorrer, ou ainda meditar sobre a diversidade dos tormentos, como eu de outras vezes havia feito, embora raramente. A afeição de minha alma não é ser levada pelo temor. Lia que os demônios atenazam as almas e lhes afligem outros suplícios. Tudo é nada a respeito da verdadeira pena, que é muito diferente numa palavra. É tão diferente e o esboço e é da realidade. Queimar-se aqui na terra é sofrimento muito leve em comparação com aquele fogo de lá. Vamos de música!
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0: agora vamos meditar. A mensagem tirada do livro A Palavra Viva de Deus, escrito por Jesus, através do profeta Pedro II Bento da Conceição.
1: Fiz o homem e a mulher a minha semelhança. Mensagem recebida pelo profeta Pedro II, 27/12/1996. O profeta fala: se as minhas mãos não fizerem nada para agradar ao Senhor, e se o meu coração também não souber respeitar a sua luz dentro dele, que valor tem a minha vida? Mas se eu receber dentro de mim com o maior respeito, e as minhas mãos unidas louvarem sem cessar, aí sim eu terei Deus comigo. Amém. A tesouraria guarda o seu ouro com a maior segurança, para o ladrão não roubar. A passagem que dá entrada, onde estão as barras de ouro amontoadas, tem guardas por todos os lados, mas no fim tudo irá se acabar. Porém, quem tem este tesouro dentro do seu coração, que sou eu, jamais terá fim, porque sou eterno. A minha luz permanece para sempre nos corações humildes de homens e mulheres de fé, que acreditam neste tesouro, porque além de dar a vida para sempre, a morte não tem mais domínio. Vejam a passagem daquele que era rico e que possuía um campo enorme. Ele pensou consigo: já estou cansado, venderei a maior parte e direi à minha alma: alma minha, agora podes descansar, porque tenho alimento para muitos anos. Lucas capítulo 12, 19. Por ser um homem ganancioso, então eu disse: amanhã Deus virá ajustar contas contigo. Então o que irás fazer com toda a tua fortuna? Assim, meus filhos queridos, já está acontecendo. Quem pensou que estava com a vida tranquila com os seus bens materiais, já está perdendo. Um por um, todos ficarão de mãos vazias. Isto porque o tesouro maior rejeitaram, que sou eu. Na casa deles, que é só de luxo, a minha presença ali não poderia estar, porque eu sou humilde. Eles são gananciosos e repartem com os seus cachorros e gatos dentro de seus apartamentos e mansões, mas não comigo, que estou debaixo das pontes e também nas calçadas, dormindo em cima de jornais e nas portas dos hospitais. Sofro demais por não ter dinheiro. E na hora de eu nascer, muitas vezes sou arrancado à força. Cada criancinha dessas, que é morta com um aborto ou por falta de recurso, é um pedaço de mim que sai, porque sou o autor da vida. Fui eu quem criei. O homem e a mulher só participaram para plantar a semente. As mãos que nada fizeram para me ajudar a nascer e o coração que não teve o mínimo de respeito por mim, condenaram-se a si próprio completamente. Gente não é animal. Se muitos pensam assim, estão me ofendendo a toda hora, porque eu fiz o homem e a mulher a minha semelhança, e os animais, cada um com seu instinto, para servir ao homem. Só os estudiosos malucos é que podem dizer que o homem veio do macaco. Quando tudo for esclarecido sobre a minha divindade, verão então que só me ofenderam. Nenhum animal tem contas a ajustar comigo, mas o homem e a mulher sim, devido aos seus pecados, que vivem só pelo prazer da carne. Pecado este que fez Balaão perder a sua alma. Obrigado, meu filho. Como tudo tem que acontecer, não poderia deixar de existirem os ímpios, homens maldosos e corruptos. Jesus.
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0: Muito mais música para você que está ligado com a gente, que é a programação da sua rádio preferida.
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3: 7:01.
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0: Para você que está ligado com a gente, muito obrigado pelo carinho, pela sua satisfação. A gente sabe que muitas pessoas não acreditam que existe inferno. Muitas pessoas dizem, ah, mas o inferno aqui na Terra, não existe inferno, isso é balela. Acreditem muitos biólogos, acreditem muitos na teologia da libertação, acham que não existe inferno, pois existe sim. Santa Faustina Kowalska, Deus permitiu que ela fosse no inferno, tivesse uma visão e falasse, alertasse o povo que existe o inferno sim. As pessoas que estão no inferno são aquelas pessoas, a maioria delas, né? São aquelas pessoas que quando estavam aqui na Terra não acreditavam que existia o inferno e hoje estão lá sofrendo, padecendo naquele lugar temoroso, naquele lugar horrível. Vamos de música.
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0: Agora no programa A Hora da Família, meditação sobre o Santo Rosário.
1: São eles o Rosário e a devoção ao Imaculado Coração de Maria. São os dois últimos remédios. O que significa que não haverá outros. A irmã Lúcia, uma das três crianças de Fátima, afirma sobre o Rosário para o padre. A terceira razão é que, nos planos da Divina Providência, Deus esgota todos os outros remédios antes de castigar o mundo. Mas quando ele vê que o mundo não presta qualquer atenção, então, como dizemos na nossa maneira imperfeita de falar, oferece-nos com temor certo, último meio de salvação, a sua Santíssima Mãe. E é com temor certo, porque se desprezarmos e repelirmos esse último meio, não teremos mais nenhum perdão do céu, porque teremos cometido um pecado, e que o Evangelho chama pecado contra o Espírito Santo. Esse pecado consiste em rejeitar abertamente, com pleno conhecimento e consentimento do ato, a salvação que ele nos oferece. Recordemos que Jesus Cristo é o Filho muito dedicado e que não permite que ofendamos e desprezamos a sua Santíssima Mãe. Ao longo de muitos séculos da história da Igreja, recolhemos o testemunho certo que demonstra, através dos castigos terríveis que caíram sobre os que atacaram a honra da sua Santíssima Mãe, como nosso Senhor Jesus Cristo sempre defendeu a honra da sua Mãe. Oração e sacrifício e o Rosário. A irmã Lúcia disse-me: os dois meios para a salvação do mundo são a oração e o sacrifício. A respeito do Rosário, a irmã Lúcia disse: repare, Senhor Padre, que a Santíssima Virgem, nesses últimos tempos em que vivemos, deu uma nova eficácia e recitação à recitação do Rosário. E deu-nos esta eficácia de tal maneira que não há problema temporal ou espiritual, por mais difícil que seja, na vida pessoal de cada um de nós, das nossas famílias, das famílias do mundo ou das comunidades religiosas, ou mesmo da vida dos povos e nações, que não possa ser resolvido pelo Rosário, afirmou a irmã Lúcia, uma das pastorinhas de Fátima.
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0: muito mais música para você que tá ligado com a gente aqui na programação da sua rádio.
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2: Sete horas e 14 minutos.
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3: Muito bem, estamos de volta para você que está ligado com a gente. Só lembrando, queira participar com a gente, né, do nosso Santo Rosário. Queira rezar com a gente, a oração do Santo Rosário. Nós estamos rezando às 5 da manhã e também às 3 da tarde, depois do Texto da Misericórdia. Se você quiser entrar na nossa Confraria do Rosário, rezar todos os dias o Rosário, acesse o site ceifadores.com.br e lá estaremos esperando por você para rezar com a gente às 5 da manhã ou às 3 da tarde, depois do Texto da Misericórdia. Vamos de música.
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0: Agora vamos meditar. A mensagem tirada do livro A Palavra Viva de Deus, escrito por Jesus, através do profeta Pedro II Bento da Conceição.
1: Na tua frente estou todos os dias. Mensagem recebida pelo profeta Pedro II, 13 de 2 de 1997. Sorte não existe, tentação sim. Amor verdadeiro não se compra e nem se vende. Eu sou a luz, vós sois os meus discípulos e tudo aquilo que eu peço que façam, façam sem explorar ninguém. Espere que alguém te dê, só assim mostrarás ser um servo fiel. Por acaso deixei algum exemplo de cobrar de alguém o meu trabalho? Onde está escrito que os meus apóstolos cobraram de um enfermo ou endemoniado que não podia tirar o espírito do seu corpo? Tudo o que eles faziam era como ensinei: vá em meu nome, pregai o evangelho, curai os leprosos, mas não leve duas túnicas e nem duas ou mais sandálias para pôr nos pés. Uma será o suficiente. Lucas capítulo 9, 1 a 6. Quem explorar alguém com o meu serviço é infiel. Se não serve para administrar as pequenas coisas, então nunca poderá chegar às maiores. Lucas 16, 10. A diferença, meu filho amado Bento, entre o teu serviço e o dos outros que vêm me servindo, é que eles estão fazendo como fez o filho pródigo. Lucas 15, 11. Que gastou tudo o que tinha ganho de seu pai, mas depois ficou arrependido e logo voltou pedindo perdão, enquanto o outro, seu irmão, só trabalhava e nada exigia de seu pai, que respondeu ao seu filho: o que é meu é teu, porque este teu irmão estava perdido e foi encontrado, morto e reviveu novamente. Assim é o que se passa contigo, meu filho. Tudo o que tu fazes, que faças como fizeram os meus 12 apóstolos. Nenhum deles amontoou coisas para si em meu nome, mas o espírito de cada um era e é como tocha que pode clarear por toda a terra. Em meu nome fiz com que a igreja verdadeira usasse de cada um o seu nome. Já os que vieram explorando no meu serviço, nenhum deles é chamado de santo e nem pode ser canonizado. Qualquer pessoa pode distingui-lo. Os santos verdadeiros passaram por várias provações. É o teu caso, filho amado. Hoje tu sofres, mas amanhã o que é teu já está reservado. Agora nem por isso as tuas escritas ficarão engavetadas. Garanto-te que quando bem menos esperas, terá alguém que vai te ajudar. Então aí lembrarás desta mensagem e de outras que já te passei. A discórdia não é fruto meu. Veja o que já foi escrito: quando disseres sim, afirme a tua palavra, e quando disseres não, afirme também. O que passar disso vem do maligno. Mateus 5,37. Na tua frente estou todos os dias, quer seja dormindo ou acordado, continuo ao teu lado e minha mãe também. Estás entre nós com a maior segurança neste teu trabalho. Se não vês o nosso corpo, mas sentes o meu poder, sem que as tuas mãos venham a tremer ou ficar pensando no que irás escrever. Tudo sai de mim ou de minha mãe. Por minha ordem, só ela, depois de mim, é que vem te abraçar. Neste serviço, quem fala e quem diz que vê espírito andando por aí, ou que se encarna no corpo da pessoa, este já não mais me pertence. Já está excluído para servir o enganador, porque eu sou luz. Obrigado, meu filho. Com a mesma medida que alguém vier medir, será medido também. Mateus 7:2. Jesus.
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0: grande abraço a todos, muito obrigado pelo carinho, pela sua satisfação. Fiquem todos com Deus e até o próximo programa, se Deus quiser.
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2: Sete horas e 32 minutos.

0: eu bebo cerveja.
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0: DJ Luciano.
1: Oito horas e sete minutos.
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1: E agora com vocês, a Seresta do VF.

0: 8:29.
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1: Joga energia lá em cima que virou verão, por gentileza. Satisfação imensa. Essa música mexe muito comigo.
2: Eu vi o sol nascer de novo, joguei água no rosto e fui trabalhar. Tranquei a porta da minha casa, mas com aquela sensação.

tanto orgulho de você. Eu oro tanto por você, meu filho. Sua vida me preocupa, sabe? Você é um menino tão bom. Você é um menino tão abençoado, sabe? Que só Deus na sua vida, na minha vida. Tá bom? Obrigada, meu filho, por tudo, tá bom? Obrigada de coração. Eu fico sem palavras, sabe? Te amo, viu?

0: pra lá.
1: É o Grelo.
2: Se abençoe.
3: É nóis, meu irmão. Obrigado pelo convite. Pra mim é uma alegria gigante. Te acompanho sempre. Sou um fã gigantesco seu. Pra mim é uma honra estar aqui no seu projeto hoje. Como você.
2: Você vai ficar até o final hoje, né?
3: Tô emocionado mesmo, galera. Faz barulho,
2: barulho pro Grelo, por gentileza.
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0: 8:51.
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2: Olá pessoal, muito bom dia, sejam todos muito bem-vindos ao programa Adrenalina de hoje com o Jonatas Gonçalves.

0: você que não tem tempo pra pensar, porque pensar exige tempo e você já tem que enfrentar o dia.
1: Bom dia pra você, tô chegando! Bom dia a todos!
2: Bom dia!
1: Jonatas Gonçalves está chegando no Adrenalina na sua manhã. Onde quer que você esteja, na audiência, em casa, no carro, no trabalho, no celular, na internet, nos sítios, nas chácaras, nas fazendas, nos ranchos, nos condomínios, nas cidades adjacentes e cinco vizinhanças à nossa. Excelente manhã, muito bom dia pra você.
2: Bom dia!
1: É o nosso programa que tá começando.
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0: Banda Malta, dona da voz, na melhor programação do seu dia a dia com Jonatas Gonçalves. Tá gostoso? Tá gostando? Então participa com a gente aqui no WhatsApp da rádio. Pode ligar na rádio, pode chamar a gente lá pelo WhatsApp e também através do nosso aplicativo disponível na Apple e também na Play Store. Intervalo, já já tem mais.
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3: 9 horas e 21 minutos.
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0: É o programa Adrenalina com Jonatas Gonçalves. Bom dia! Muito bom dia pra você. Tamo muito junto.

roqueira baiana, passando na programação Beat na sua estante. E aí, curtiu? Depois do intervalo, tem muito mais músicas pra você.

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0: 엄마.
1: 야. 야.
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2: 안주 Chapadex. Essa você já ouviu?
3: Tão sempre.
2: Fiduma e Jeca.
3: Conseguiu desvirtuar seu.
2: E aí, vamos cantar com a gente? Aumente o volume.

0: Muito modão chonado, filho do Manjeca, Anjo Chapadex, fechando esse bloco aqui da nossa programação. Seguinte, fica na sintonia, porque daqui a pouco tem muito mais músicas pra gente curtir. Você vai ficar comigo, né?
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2: Nove horas e 54 minutos.

0: Beber com Emergência do Jefferson Moraes, passando na programação aqui pra você. Tudo de bom pra você que está ouvindo a gente pelo Radiosnet, pela Alexa, pelo aplicativo, pelo site, pelo FM. Muito obrigado pelo carinho de todos os dias. Muito prazer em fazer parte da programação, tá? Depois do intervalo tem um sucesso do bom, daquele que todo mundo gosta.
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2: Dez horas e 8 minutos.
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1: Já está no ar a seleção musical do ouvinte, hoje trazendo três músicas pop internacionais dos anos 2000 e 2010. Pois é, sucessos da década passada e década retrasada. A gente vai tocar um pedacinho de três músicas, aquela que você mais gostar, corre e vota aqui no WhatsApp da rádio. Se ela for a mais votada, ela toca inteira no próximo bloco. Fechou? Combinado, anotou aí? Tá valendo as regras? Beleza? Aumentou o volume? Então, beleza, bora!
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1: Ano de 2010, Justin Timberlake em New York. Esta é a primeira. Sejam bem-vindos à seleção.

0: aí, você curtiu? Será que você vai querer ouvir essa inteira? Vota nela no WhatsApp da rádio. Próxima.
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0: Final dos anos 2000 da cantora Jean Wayne Orgone, Wish You Were Here, Avril Lavigne, I Am Few. Esta é a segunda da seleção musical de hoje. Se você gostar, você vota.

0: Patricinha do Pop. A bela loira com a voz inconfundível internacional da cantora de Last You Are Here, Keep It On The One, When You're Gone. Ouvimos Ever Lavigne com I Am Feel na segunda. Ai, essa vozinha tão gostosa dela, né? Pra ouvir inteira, vota aqui no WhatsApp da rádio. Se ela for a mais votada, ela toca inteira no próximo bloco, hein? Próxima, terceira e última.
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0: Vamos subir o degrau aqui, vamos aumentar a potência. Avicii com Wake Me Up.
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0: Terceira e última.

0: Tá aí na terceira e última, 20 com Wake Me Up. E aí, você curtiu? Gostou? Recapitulando.
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0: Tá difícil, hein? 3 grandes sucessos pop internacionais. Músicas que tocaram já tem um bom tempo, viu? Primeira, Justin Timberlake com Muir. Segunda, Avril Lavigne com I Am You. E a terceira e última, dia 20, Wake Me Up. Com uma só toca inteira depois do intervalo. Então, eu quero saber qual que é o seu voto. Eu quero saber qual delas que você gostou mais. Então, manda um zap aqui na rádio, coloca lá o teu nome inteiro e escolhe qual das três vai tocar inteira. Se ela for a mais votada, te prometo que ela toca inteira no próximo bloco. Fechou, então?
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3: 10:23.
0: Muito mais sucesso na sua rádio.
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0: Muito mais sucessos aqui no Adrenalina pra você. Bom dia.
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0: A 20 Wake Me Up, vencedora. Você pediu, você votou.

melhor do nacional, Luca, Porta Aberta. Essa música aqui é sensacional, é uma das músicas mais lindas da Luca. Você lembra dessa?

melhor dos anos 2000. Uma das grandes cantoras lá das antigas. Luca, porta aberta.

0: muito mais músicas e muito mais paixão no seu dia a dia. Daqui a pouco tem muito mais.
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1: Dez horas e 41 minutos.
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0: Depois do intervalo tem muito mais músicas pra gente curtir a beça aqui na nossa programação. Fica na sintonia, tá?
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3: 10 horas e 55 minutos.
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0: Sucesso das antigas. MPB dos bons, hein?
1: Não é fácil.
0: Marisa Monte.
1: É estranho.
0: Não é fácil. 2004. Não tinha.

0: sucesso do ano de 2004 das antigas. Recordar e viver, porque música boa não tem idade. Clássico da música popular brasileira, Marisa Monte. Não é fácil, gostou? Compartilhe para os seus amigos que aqui tem sucesso do bom todo dia. Depois do intervalo a gente continua com mais sucessos, tá?
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2: 11 horas e 11 minutos.
3: Oba!
0: Muito mais músicas no Adrenalina pra você. É a melhor sequência musical no Adrenalina. Bom dia!
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0: João Paulo e Daniel foi uma das duplas sertanejas mais queridas e bem-sucedidas do Brasil, marcando os anos de 1990 com músicas românticas e emocionantes. Formada por José Henrique dos Reis, João Paulo e José Daniel Camilo, o Daniel, a dupla se destacou pela harmonia vocal 1990 com músicas românticas e emocionantes. Formada por José Henrique dos Reis, João Paulo e José Daniel Camilo, o Daniel, a dupla se destacou pela harmonia vocal e letras cativantes, conquistando fãs em todo o Brasil. Os dois eram muito e gostavam muito da música em suas carreiras, e ambos eram naturais de Brotas, São Paulo, e começaram suas trajetórias musicais de forma independente. Em 1980, uniram-se para formar a dupla, inicialmente se apresentando em festas, rádios e pequenos shows no interior de São Paulo. E em 1985, lançaram o primeiro disco, mas o sucesso veio gradualmente. Nos anos de 1980, João Paulo e Daniel alcançaram fama nacional com hits que se tornaram clássicos da música sertaneja, como Estou Apaixonado, versão de Estou Enamorado de Donato e Stefano, Te Amo Cada Vez Mais, Minha Estrela Perdida, Só Dá Você em Minha Vida e por aí vai. O estilo romântico e a combinação das vozes de João Paulo e Daniel conquistaram um público, consolidando a dupla como uma das mais importantes da época. Em setembro de 1997, uma tragédia marcou o fim da dupla. João Paulo faleceu em um acidente de carro na rodovia Anhanguera aos 37 anos. O incidente comoveu o Brasil e deixou um vazio na música sertaneja. Após a perda do parceiro, Daniel decidiu seguir carreira solo, mantendo viva a memória de João Paulo e continuando a encantar o público

0: com sua música. Sua carreira solo também se tornou muito bem sucedida. João Paulo e Daniel deixaram um legado marcante no sertanejo, com músicas que continuam a emocionar gerações. A dupla é lembrada como uma das mais talentosas e autênticas do gênero, sendo referência para artistas que vieram depois, durante quando era dupla e também depois quando Daniel seguiu por carreira solo. Esta foi a história da dupla João Paulo e Daniel. Então vamos conferir agora sucessos da dupla.
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0: Sensacional.
1: Aninha, muito obrigado, viu?
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0: Pode tudo dar certo, mas do nada pode dar tudo errado.

Bom, gente, eu vou indo. Ah, que peninha, que peninha. Bom, uma hora eu tenho que ir, né? Mas, ó, prometo que eu volto na próxima edição, neste mesmo horário, aqui na rádio, viu? Espero que você tenha gostado. 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Grande abraço para você que está na sua casa, um beijo bem grande, para você que está dentro do seu carro, muito obrigado, valeu pela carona, para você que está no seu trabalho, um bom dia para você, patrão, para você, funcionário, pro pessoal aqui da rádio, está chegando mais uma atração agora, depois do nosso programa, e a gente se encontra na próxima edição, neste mesmo horário, no Adrenalina com Jonatas Gonçalves. Muito prazer em fazer parte do seu dia a dia, e claro, muito obrigado pela oportunidade de algum pedacinho fazer parte da sua manhã. Tchau, gente, até a próxima.

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6: E já estamos chegando no ar por aqui. Vamos adorar a Deus. Eu sou a Josi e te acompanho. Aumente o volume e adore. A primeira chegando, Voz da Verdade.
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1: O capítulo 12 de Atos fala de quando Herodes prendeu a Pedro. Era mais uma tentativa do inferno de parar a igreja. O que eles não sabiam é que nada pode parar uma igreja que ora.

E a Bíblia diz que quando a igreja orava, Deus enviou um anjo dentro da prisão e soltou Pedro de lá. Fala para quem está do seu lado, quando a igreja ora, Deus envia anjos. Diga mais forte, quando a igreja ora, Deus envia anjos. É por isso que a gente não vem para a igreja para brincar de ser crente, não. A gente não vem para a igreja como quem vem para um clube. A gente vem para cá para buscar a face do Senhor. A gente vem para cá para adorar. A gente vem para cá para orar. Eu tô vendo muita gente na minha frente, mas eu quero saber onde está a igreja que ora. Onde está aqueles que ainda são apaixonados em buscar a presença do Senhor? Respira fundo então, vem. Começa a orar.

Mas eu quero saber onde está a igreja que ora. Onde está aqueles que ainda são apaixonados em buscar a presença do Senhor? Respira fundo então, vem. Começa a orar. Porque enquanto nós estamos orando aqui dentro, Deus está arrebentando grilhões. Deus está rompendo cadeias. Deus está fazendo o impossível. Cerra o punho e vem comigo, vem.

0: Já já estamos de volta, tá? E vamos adorar a Deus com mais uma sequência abençoada.
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4: 12 horas e 25 minutos.

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1: Adore ao Senhor, aqui no Conexão Gospel. Agora está chegando Larissa Santos. Vai se cumprir.
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Não deixe nada e nem ninguém te desanimar. Não deixe o mundo te tirar do teu alvo, que é Jesus Cristo. Mateus, versículo 24, capítulo 13.

0: Conexão Gospel vai dar uma paradinha para os recados e eu volto já, tá?
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1: 12 horas e 42 minutos.
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3: E o Conexão Gospel já está de volta. E agora você vai ouvir Gabriel Guedes, Shalom. Aumente o volume e adore.
4: O que as outras ainda irão tocar? 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

0: E o Conexão Gospel vai ficando por aqui. Fiquem todos com Deus e até o nosso próximo encontro.
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0: 13:10.
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0: 13:27.
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3: Joga energia lá em cima que virou verão, por gentileza. Satisfação imensa. Essa música mexe muito comigo.

Muito orgulho de você. Eu oro tanto por você, meu filho. Sua vida me preocupa, sabe? Você é um menino tão bom. Você é um menino tão abençoado, sabe? Que só Deus na sua vida, na minha vida. Tá bom? Obrigada, meu filho, por tudo, tá bom? Obrigada de coração. Eu fico sem palavras, sabe? Te amo.

0: pra lá.
1: É o Grilo.
0: É o Grilo.
1: Te abençoe.
2: É nóis, meu irmão. Obrigado pelo convite. Pra mim é uma alegria gigante. Te acompanho sempre. Sou um fã gigantesco seu. Pra mim é uma honra estar aqui no seu projeto hoje. Como
1: você vai ficar até o final hoje, né?
2: Tô emocionado mesmo, galera. Faz barulho,
1: pro Grilo, por gentileza.

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0: 13:51.
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0: 14 horas e 7 minutos.
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0: 14 horas e 31 minutos.
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0: 15h40. 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
1: 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A gente não pode fazer nada quanto a isso.

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0: 16 horas e 8 minutos. 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

0: Simone Mendes.
1: Esqueça tudo, pagode de qualidade.
0: Que coisa linda, hein?
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0: 16:16.
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1: Olá, viajante! Sextou e estamos aqui com mais um Nostalgia 90. Estão preparados? E nessa viagem comigo, ele, Ivan Vaz. E aí, Ivan, já aqueceu a máquina?
2: Sim, Kleber Ramos, tá tudo preparado, as músicas selecionadas. E agora você vai estar recordando com a gente aqui no Nostalgia 90, Kleber Ramos.
1: Ok, então vamos decolar em mais um Nostalgia 90.

0: 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Lançamento do Google, 1998. Fundado por Larry Page e Sergey Brin em setembro de 1998 na Califórnia, Estados Unidos. O Google revolucionou a busca de informações na internet com seu algoritmo inovador. Reflexão: o Google transformou radicalmente como acessamos e consumimos informações, mudando o mundo para sempre. 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

Você ouviu o pagode dos anos 90, só pra contrariar. E na sequência tem mais recordações. Zezé de Camargo e Luciano, Eu Só Penso em Você.

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1: E você ouviu Gian Giovanni, Sai Dessa Coração. E a gente continua recordando. Tem Biquíni Cavadão, Chove Chuva.

0: Rapa, pescador de ilusões. Ficamos por aqui, Ivan. Até o próximo encontro.
1: É, Kleber Ramos, estamos encerrando o Nostalgia 90 desta sexta-feira. Vamos ficando por aqui e até o nosso próximo encontro.
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5: 18 horas e 1 minuto.
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8: Muito bem, chegando com o nosso Hora Livre Flashback no seu rádio. Que bom saber que você tá aí com a gente. Por aqui a gente vai trazendo aquela melhor sequência musical Flashback, uma playlist super especial. E a gente vai começar esse programa de hoje com o som de 2002, Delta Goodrem com Born to Try.

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1: Hora Livre, tá gostando? Opa, por aqui o nosso Hora Livre Flashback. Você que tá aí ligadinho, que bom que você tá gostando, hein? Aproveita essa sequência pra viajar ainda mais. Eu vou abrindo mais uma. Esse bloco tá trazendo especialmente um som de 1990, Faith No More, Ease. 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
1: Muito bem, Hora Livre na área para fechar mais uma edição desse programa sensacional, líder de audiência. Mais esse grande sucesso, esse clássico. Gostou? Eu também adorei, hein? Obrigado mais uma vez pela companhia. Um forte abraço para você. Até a cheia, amém. A gente se fala na próxima edição. Continue por aqui nessa rádio super especial. Saúde, paz. O resto a gente corre atrás. Tchau, tchau.
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0: 19h12.
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0: Não dá vontade nem de parar mais de cantar essa música, né? É não, João? Que música linda, cara. Dói, dói o coração. O cara tem que botar um marca-passo. O cara tem que botar um marca-passo, porra. Hã? O Beto, eu tô falando. Seu filho lá da puta. Não, vou embora.
1: 19 horas e 28 minutos. 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

0: 20h01.
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2: Opa, estamos chegando com mais um programa Linha do Tempo. Eu sou o BJ e é um prazer, uma alegria imensa estar com você e ter a sua audiência onde quer que você esteja. Obrigado, viu, pela sua companhia, pela sua sintonia. Vamos começar o programa de hoje? Já tá tudo pronto aí? Então vamos com as primeiras músicas no programa Linha do Tempo de hoje.
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0: mais uma paradinha rápida, mais um breakzinho pra gente ir ali e voltar rapidamente, trazer mais música. Tô preparando aqui já mais algumas pra tocar daqui a pouquinho. Segura aí que eu volto já.
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0: 20 horas e 31 minutos.
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0: Olha, a gente volta por aqui para mais uma sequência de músicas agradáveis na sua programação. Já selecionamos as melhores, você vai gostar de ouvir. Tá aqui tudo na ponta da agulha, como se diria antigamente, né? Diria ponta da agulha, agora é no computador. As músicas já estão prontinhas para desfilar uma após a outra, para mais uma sequência muito legal de músicas no seu programa Linha do Tempo.